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11: Para registrar um novo filme concerto da turnê Run For Your Lives, o Iron Maiden adotou uma medida especial durante sua apresentação na Paris La Défense Arena, na França. Os fãs que estavam na área da pista precisaram guardar seus celulares em bolsas lacradas, que só poderiam ser abertas ao final do show ou em áreas específicas para emergências. A iniciativa teve como objetivo garantir imagens mais limpas para uma gravação oficial e proporcionar uma experiência mais imersiva para o público presente. A restrição valeu apenas para esse espetáculo em Paris e não será aplicada aos demais shows da turnê. A decisão também reforça a posição da banda sobre o uso excessivo de celulares em apresentações ao vivo. O vocalista Bruce Dickinson já defendeu diversas vezes que os fãs aproveitem os concertos no momento, em vez de acompanhá-los pelas telas dos celulares.

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1: 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E eu te convido para viajar do tempo ao som de The Bolshoi Away.

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12: Caxias do Sul recebe mais uma edição da tradicional Festa do Cinema Italiano, que leva à cidade uma seleção especial de produções inéditas, clássicos restaurados e obras premiadas nos principais festivais internacionais. As exibições acontecem na Sala de Cinema Ulisses Jeremia, reunindo filmes que representam diferentes gerações e estilos da cinematografia italiana. O evento integra a programação nacional da mostra, que percorre diversas cidades brasileiras com o objetivo de aproximar o público da cultura e da produção audiovisual da Itália. Além de valorizar o cinema contemporâneo italiano, o festival também reforça os laços históricos e culturais entre a Itália e a Serra Gaúcha, região marcada pela forte influência da imigração italiana.

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0: Ux FM, 29 para meia-noite.
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9: O clássico Everybody's Changing, da banda Keane, ultrapassou a marca de 1 bilhão de visualizações no YouTube, consolidando-se como um dos maiores sucessos do grupo britânico. Lançada originalmente em 2003, a canção se tornou um marco do rock alternativo dos anos 2000, conquistando fãs ao redor do mundo com sua letra emocional e melodia marcante. O feito reforça a longevidade da música, que continua atraindo novas gerações de ouvintes mais de 2 décadas após o seu lançamento. O número expressivo de visualizações coloca o hit em um seleto grupo de videoclipes que alcançaram o chamado Clube do Bilhão da plataforma, evidenciando a relevância contínua da obra no cenário musical global. Considerada uma das canções mais emblemáticas da carreira do Keane, Everybody's Changing segue sendo presença constante em playlists, rádios e apresentações ao vivo, reafirmando o impacto duradouro da banda na música contemporânea.

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0: UxFM, 27 para as duas.
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0: Ux FM 28 para as 3.
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0: Ux FM, 9 para 7.
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Uma ótima manhã de quarta-feira, hoje 24 de junho de 2026. Certamente a manhã mais fria até agora de 2026. Temperatura marcando 1 grau em Caxias do Sul e Bento Gonçalves, região Vaivinho, com neblina nessa manhã de quarta-feira, com atenção, alerta especial da Polícia Rodoviária Federal e também do Comando Rodoviário da Brigada Militar para gelo na pista. Temos gelo negro em diversas partes e rodovias importantes da Serra Gaúcha. Vários pontos com sal na pista nessa manhã. Muita atenção. Aliás, triplique a sua atenção na manhã de hoje. 2 graus em Gramado e Canela na região das Hortências, 0 grau em Vacaria, nos campos.

0: A partir de agora, então, comandando o Café Passado até as 8 horas da manhã, você já sabe. Música, informação e serviço para você, as clássicas do pop rock nacional e internacional. Eu convido você a interagir com a gente através do WhatsApp a partir de agora no 54-9671-1065. 54-9671-1065. Acessa também pelo Insta, segue a gente por lá e interage pelo @uxfm. Pode aproveitar e me seguir também em @johnnyzanotto. Está liberado para você interagir através do Instagram também. Expectativa de uma quarta-feira de tempo aberto, com sol brilhando, mas temos ainda, como falei, muita neblina, combinado ao gelo negro, ou parte da pista com gelo, né? Com a geada, que é ampla na manhã dessa quarta-feira. Então, muita atenção, você que circula já desde cedinho pela região do Serrano. Está começando o Café Passado, agora 1:07, horário oficial de Brasília, 1 grau a temperatura em Caxias. Muito bom dia.
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0: bem, Raulzito, Raul Seixas, com Guita, abrindo o Café Passado nessa manhã, 7:04, muito bom dia, 1 grau a temperatura em Caxias do Sul. A Polícia Rodoviária Federal informa colocação de sal em alguns pontos da BR-116 em Caxias do Sul, que requer atenção especial dos motoristas. Quilômetro 135, próximo à Parada Cristal. Quilômetro 142, desde a Amarelli até a rótula de Anarec. Quilômetro 143, próximo ao Dallas. Próximo ao Nid. Quilômetro 147, próximo à PRF. Quilômetro 152, próximo ao acesso ao bairro Planalto. E também quilômetro 153, próximo à Igreja São Romédio. São informações repassadas pela Polícia Rodoviária Federal. Muita atenção, você que circula pela serra, para pontos de gelo negro nessa manhã gelada de quarta-feira. 1 grau a temperatura em Caxias e Bento, 2 em Gramado, 0 grau em Vacaria.
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0: Muito bom dia, 7:05.

0: Yes, bom dia, The Wallflowers, One Headlight, aqui no Café Passado, com menos 2,7 graus. São José dos Ausentes registra a menor temperatura da serra nesta quarta-feira. Massa de ar polar mantém frio intenso na região, provoca geada em diversos municípios e deve seguir influenciando o tempo ao longo dos próximos dias. Neste momento, 1 grau em Caxias e Bento, 2 em Gramado e Canela, 0 grau em Vacaria.
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Lobão, por tudo que for, bom dia, 7h15, temperatura em 1 grau em Caxias do Sul. Movimentação nas rodovias da região metropolitana da Serra, com fluxo mais lento nessa manhã de quarta-feira, pela condição de tempo, pelo frio, pela possibilidade do gelo negro nas rodovias. Requer atenção especial, você que está dirigindo pela Serra, muita atenção, atenção aos bancos de neblina e ao possível congelamento de pista em vários pontos. Temos aí trânsito mais lento em Caxias do Sul, na IRS-122. Desde a Brás Diesel até a Brinox, quem vem de Flores da Cunha a Caxias pela 122 vai pegar um trânsito mais lento neste momento na chegada a Caxias do Sul. Quem sai da cidade para em direção à Farroupilha pela 453, do Village ao Mart Center, com trânsito lento e pontos de neblina em Caxias, região de Bento Gonçalves, na BR-470, também tem fluxo intenso com maior lentidão nessa manhã de quarta-feira. Não chega a congestionar, mas temos bastante veículos circulando na rodovia. Para quem sai de Bento Gonçalves pelo Trevo do Barracão, vai pegar maior lentidão sentido Farroupilha quando ingressa então na Rota do Sol, na RSC-453, desde o Trevo do Barracão então até quase o entroncamento com a 448. Muita neblina nesse trecho, requer atenção especial do motorista. Quem está descendo a serra sentido capital ou região metropolitana de Porto Alegre vai pegar bastante trânsito já em Canoas, na BR-116. A sugestão é que você utilize a rodovia do parque neste momento.

de junho. Com a manhã mais gelada de 2026 até o momento, com 5 mortes por doenças respiratórias em 2026, Caxias do Sul ainda registra baixos índices de vacinação contra a gripe. Câmara de Caxias rejeita a abertura de processo contra o vereador Iago Morandi no episódio envolvendo morador de rua. Inscrições para o 28º Show de Calouros de Nova Pádua estão abertas. Incêndio destrói veículo dentro de garagem em IP. Fogo começou no automóvel estacionado e atingiu a estrutura do imóvel. Equipes de combate controlaram as chamas e evitaram uma tragédia maior. Limpeza prepara a Igreja Matriz de Flores da Cunha para as próximas etapas de restauração. 34º Fest Queijo começa nesta sexta-feira e Carlos Barbosa já vive o clima do festival. BR-470 entre Bento Gonçalves e Veranópolis passa a operar no sistema Parisiga a partir do mês que vem. A uma semana do fim do prazo, apenas 5% dos jovens de 15 a 19 anos se vacinaram contra o HPV em Caxias. Também é preso com revólver dentro de comércio em Veranópolis. Secretaria da Saúde de Gramado amplia horários de atendimento de salas de vacina. Sesc e Comup realizam ação de prevenção de quedas para idosos em Bento Gonçalves. Programação gratuita ocorre nesta quarta-feira. Inclui palestra com especialista em gerontologia e aula funcional focada no equilíbrio dos idosos. Agora é 7h22, bom dia!

Agora 7h26, tá aí Lulu Santos com A Cura. Mais de 300 pedras da escadaria do Monumento do Imigrante em Caxias são retiradas e numeradas para restauro. Em Caxias, diretor da Infraero promete mais equipamentos para o aeroporto Hugo Cantergiani, além de lutar pela ampliação de voos. Câmara de Caxias derruba a proposta de mudar o horário das sessões para a tarde. Colégio de Veranópolis garante melhor nota do país na redação do Enem 2025. É o Colégio Regina Coeli. Figura no primeiro lugar no quesito redação no Exame Nacional do Ensino Médio, o Enem 2025. A instituição privada da Serra obteve 932,5 pontos, garantindo a maior nota média dos estudantes no país. Desembargadores anulam júri de caso de feminicídio em Garibaldi. Votação por 3 a 0 acatou pedido da acusação. Adair Leonir Romel terá que passar por um novo julgamento pela morte de Elessi Faleiro. Espetáculo gratuito homenageia Rita Lee em Bento Gonçalves. Show Chega Mais. Daia canta Rita Lee, que visita clássicos da Rainha do Rock no palco da Fundação Casa das Artes. Ingressos já podem ser retirados. Caminhão é desmantelado em furto no interior de Garibaldi. Criminosos invadiram propriedade rural, levaram as duas portas, motor de partida e componentes do capô de um utilitário antigo. Homem é preso ao tentar lançar celulares e acessórios para dentro da penitenciária de Bento Gonçalves. Agora 7h28.

0: mas o teu é despachante.
1: 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Preparem as camadas extras de casaco. Pra quem não saiu de casa, preparem camada extra de casaco. Reforce o cobertor, deixa já o pinhão no fogo que o bicho tá pegando. Quarta-feira é oficialmente o dia mais frio da semana no Rio Grande do Sul. A intensa massa de ar polar atingiu seu ápice no estado. Resfriamento extremo durante a madrugada deixa uma manhã congelante com potencial de recordes de frio, especialmente nos campos de cima da serra. Tivemos termômetros negativos, né? Ou temperaturas negativas nessa manhã. São José dos Ausentes com a temperatura mais baixa, 2,5 negativos. Na região Veivinho, em Caxias do Sul, amanhecer também é de bater o queixo. Mínima na casa de 1 grau, né? Subindo agora com a possível presença do sol ao dissipar a neblina nos pontos onde há bancos de neblina. A temperatura deve subir nessa manhã de quarta-feira, não muito, né? Máxima hoje não deve passar dos modestos 8 graus em praticamente toda a Serra Gaúcha. Não devemos ter temperatura mais alta do que isso. Podemos ter também um aumento de nuvens no período da tarde. E para a semana restante, segunda metade de semana. Quinta-feira, então, o gelo continua, massa de ar polar segue firme, trazendo mais um amanhecer congelante na serra, também no Planalto do estado. A previsão é de geada ampla, mais uma vez, com mínimas gerais do estado entre menos entre temperaturas negativas, né? E máxima aí, não passando dos 8 graus também. À tarde só ajuda a subir um pouco mais a temperatura ao longo da quinta-feira. Já na sexta, o frio extremo começa a perder força bem devagar, é verdade. Madrugada ainda segue bastante gelada, com chance de geada no interior do estado. Porém, o céu limpo garante uma tarde um pouco mais agradável na sexta-feira. Então, sexta-feira com tarde ensolarada e temperaturas em elevação. O inverno chegou mostrando os dentes. Então, cuide da saúde, proteja os animais de estimação, os mais vulneráveis. Se for dirigir, lembre-se, perigo de gelo na pista, nas áreas de maior altitude. Tem uma quarta-feira bem agasalhada. Temperatura neste momento em Caxias do Sul marcando 1 grau, mesma temperatura para Bento Gonçalves, região Vaivinho, 2 graus nas Hortências, Gramado e Canela. Campos de cima da Serra em Vacaria, por exemplo, 0 grau neste momento, nesta manhã de quarta-feira, 27 para as 8.
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1: Bora lá, 22 para as 8. Bom dia. Estou recebendo várias fotos de ouvintes mostrando aí ampla geada. Tem foto aqui no trevo em frente à casa de pedras, canteiros todos branquinhos. Garibaldi com muita geada em pontos altos da Borghetto, Garibaldina. O amanhecer é bonito, né? Gelado, bonito de ver por foto. Bom dia pra você, uma ótima manhã. Vamos lá. Esse dia, nessa manhã mais fria do ano até agora, alerta crítico de gelo negro. Atenção máxima nessas primeiras horas da manhã, temperatura perto do zero. Risco de gelo negro é altíssimo. Aliás, a PRF em Caxias do Sul já passou, são vários pontos onde foram colocadas camadas de sal para derretimento desse gelo negro. Reduza drasticamente velocidade em pontes, viadutos, curvas na sombra. Asfalto parece apenas úmido, mas pode ser uma verdadeira pista de patinação. Por isso, atenção, todo cuidado é pouco. Fique ligado nas principais alterações de tráfego para hoje, então, obras e bloqueios para o seu deslocamento. Já tem novidade e modificação importante em Caxias do Sul. Na IRS 122, atenção para quem passa entre Expresso São Miguel e a Ponte do Arroio Tega. Há uma interdição permanente da terceira faixa no sentido Flores da Cunha em direção à Farroupilha. De Flores da Farroupilha, bloqueio necessário para obras então de duplicação com escavação de talude. O trecho também está sinalizado, mas requer atenção. Seguindo na mesma 122, paciência redobrada. Farroupilha, quilômetro 52 ao 53, do Bar da Janete até a Fensa Coca-Cola. Trânsito intercalado para obra de fresagem e recomposição de asfalto. Em Caxias do Sul, quilômetro 76 ao 78, da Dipessu até a Brás Diesel, sistema de pare e siga para manutenção da faixa de domínio. Em Flores da Cunha, no quilômetro 104, perto do frigorífico Gavazone, pare e siga para estabilização de encosta. Na 446, em Carlos Barbosa, do quilômetro 1 ao 14, praticamente toda a extensão da rodovia, desde a ponte Arroio Santa Clara até o trevo de Barbosa, operem pare e siga para reparos localizados. Estreitamentos de pista e manutenções. 122, do Vale do Caí à Farroupilha, fluxo estreitado por obras nos quilômetros 11 em São Sebastião do Caí, 23 e 33 em Bom Princípio, 38 em São Medelino, 60 a 63 em Farroupilha. Em Flores da Cunha, quilômetro 103, Cantina Maria Isabel, estreitamento permanente. Na IRS 240 em Portão, entre os quilômetros 8 e 13. Pista estreita para manutenção de sinalização. Com o frio, a visibilidade é reduzida pela névoa em vários pontos. Mantenha os faróis ligados, os vidros desembaçados. Use o cinto de segurança. Dirija com calma, atenção e preserve a vida. Boa viagem!
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1: Seja muito bem-vindo, agora é 18 para as 8. Lembrando que tem Go Back Sunset, sábado 27 de junho, a partir das 8 da noite, no Taná, espaço de eventos. Ingressos disponíveis no Simpla, corre lá antes que acabe. O Taná vai estar aberto a partir das 19 horas, o restaurante do Taná. Você pode começar a sua experiência mais cedo, portanto. E o estacionamento será na Via Inox, sem custo para os primeiros 30 carros que chegarem. Então corre pro Simpla e garanta já o seu ingresso. 9671-1065, esse é o WhatsApp para você mandar sua informação, sua sugestão, sua colaboração aqui pro Café Passado. 54-9671-1065, muito bom dia! 18 para as 8, 1 grau a temperatura.

Ira, pra ficar comigo. 15 para as 8, o euro digital é aposta para acabar a dependência de Visa e Mastercard. O Parlamento Europeu aprova etapa importante para a moeda digital europeia, que deve oferecer uma nova opção de pagamentos e garantir liberdade de escolha a consumidores. Ou seja, a Europa vai adotar o seu próprio Pix. A Argentina deve ir à Organização Mundial do Comércio contra o Brasil. O país aplica medidas anti-dumping ao leite em pó importado do Brasil. O governo recria cota de importação com alíquota zero para carros elétricos. Polícia Federal realiza ação contra fraudes e bloqueia 670 milhões do Digimais, banco do Edir Macedo. A investigação visa desarticular esquema contra o Sistema Financeiro Nacional. Diretoria colegiada da ANTT aprovou reajuste de 20% nos pedágios da Freeway, BR-101, BR-386. A autorização foi concedida na semana passada e publicada no Diário Oficial da União de ontem. Empresa de Santa Cruz do Sul, a Soled Energia, investirá 3 milhões de reais para instalar mais 32 eletropostos em 2026 no estado. São pontos para abastecimento de carros elétricos. A Associação de Parques e Atrações da Serra Gaúcha, a APASG, obteve liminar no Tribunal Regional Federal da 4ª Região para suspender de forma provisória um aumento na carga tributária de empresas associadas. O Hospital Taquini realiza hoje, aliás, o Hospital Taquini realiza amanhã, quinta-feira, mutirão de entrevistas para seleção de técnicos de enfermagem. São 50 vagas para atuação em Bento Gonçalves e também Carlos Barbosa. O processo seletivo será então amanhã, das 8h30 às 11 da manhã, em Bento Gonçalves, na portaria do hospital, que fica na rua Saldanha Marinho, ou seja, nos fundos do hospital. Interessados devem estar presentes e levar consigo o currículo. Ação da vinícola, cooperativa vinícola Aurora, leva qualidade premiada do suco às redes sociais. Campanha com influenciadores amplia a divulgação dos reconhecimentos conquistados pela cooperativa vinícola gaúcha. E a Móvel Sul, uma das principais feiras da indústria moveleira, já tem 40 importadores confirmados e o desejo de que esse número cresça até agosto, quando o evento será realizado no Parque de Exposições de Bento, no Fundapar. Há muita expectativa do setor em torno da feira, porque ela pode representar uma importante retomada para o polo de Bento Gonçalves, um dos principais polos moveleiros do país. No mercado financeiro, ontem o dólar terminou o dia em alta de 0,88%, valendo R$ 5,18. O euro também subiu 0,47%, agora valendo R$ 5,90. Bitcoin subiu, está em alta, 1,23%, valendo R$ 326.181. Já a Bolsa de Valores de São Paulo também subiu no pregão de ontem 0,52%, fechando em 171.258 pontos.

Hold my agora 7 para as 8, tem atualização de mínima para hoje. Vacaria registrou 3,2 graus negativos. Vacaria então com a menor temperatura da Serra Gaúcha nesta quarta-feira. Caxias Basquete derrota o Rio Claro e continua invicto na LDB. Juventude inicia a preparação para duelo com o Ceará e reservas goleiam Ercílio Luz em jogo treino. Juventude perde para o Cuiabá e definirá a permanência na última rodada do Brasileirão Sub-20. De virada, a Juventude venceu o Cruzeiro, se aproximou do G8, Brasileirão Sub-17. Gramado receberá a primeira etapa do maior torneio profissional e amador de pickleball já realizado no estado. Clube Esportivo inicia a pré-temporada para o Gaúchão Série A2 e aposta em renovação para buscar acesso em 2026. CRB anuncia a venda de zagueiro para o Grêmio. O Wallace, 21 anos, segundo o clube alagoano, é a maior venda de um atleta criado no clube. Abel Braga, Abelão, confirma a proposta do clube argentino por Borré. Promete reposição no ataque do Inter. CBF divulga dias e horários das próximas rodadas do Brasileirão. Grêmio joga antes da final da Copa. Croácia passa sufoco, vence o Panamá e deixa Grupo L embolado para a última rodada. Em rodada de artilheiros em alta, Inglaterra e Gana decepcionam e ficam num tímido 0-0, ou num vergonhoso 0-0. Cristiano Ronaldo faz história, Portugal goleia Uzbequistão e encaminha vaga na Copa do Mundo. Donald Trump vai entregar a taça ao campeão da Copa, afirma Infantino, presidente da FIFA. Disse em entrevista que o governante norte-americano estará sim presente na final. João Fonseca sente desconforto no ombro e desiste do ATP de Eastbourne. No tênis, João Fonseca agora se prepara para o Wimbledon. Vamos lá. Calendário da Copa. Hoje começam os jogos simultâneos, né? Última rodada da primeira fase. Temos às 16 horas pelo Grupo B, Suíça e Canadá. Depois, aliás, no mesmo horário, às 16, Bósnia, Herzegovina e Catar no Grupo B. Pelo Grupo C, Grupo do Brasil, jogo hoje, 19 horas, Escócia e Brasil, Marrocos e Haiti. E pelo Grupo A, às 22 horas, África do Sul e Coreia do Sul, República Tcheca e México.

0: banda de todos os tempos, Oasis com Wonderwall, fechando o Café Passado nessa manhã de quarta-feira. Essa quarta-feira gelada em toda a região serrana, 1 grau em Caxias e Bento, 2 permanece em Gramado, 0 grau nesse momento em Vacaria. Eu sou o Jonathan Zanotto, agradeço a sua companhia, a sua audiência. O Café Passado volta amanhã às 7 com serviço, informação e música clássicas do pop rock nacional e internacional. Eu volto na sequência, segura aí, depois do intervalo cultural, para tocar o Play Ux FM, agora 8:01.
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1: Seja bem-vindo.
2: 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Muito bom dia, 8 e 6, 1 grau a temperatura nessa manhã de quarta-feira, 24 de junho de 2020.

0: I Will Survive, Third Eye Blind, Never Let You Go e Marcelo Falcão com Vitória. Fechando aqui o primeiro bloco do Play UX FM nessa manhã de quarta, agora 28 para as 9.
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5: Contagem regressiva já começou para o retorno do Information Society a São Paulo. A banda norte-americana volta à capital paulista no dia 16 de julho para uma apresentação na Suhai Music Hall, reforçando sua conexão com o público brasileiro. O show ocorre no mesmo local em que o grupo se apresentou em 2025. Promete uma noite voltada aos grandes momentos da carreira do grupo, com foco na fase mais marcante do synth-pop dos anos 80 e 90. O espetáculo deve seguir o formato expandido, que vem sendo adotado, aliás, pela banda em apresentações mais recentes. Além do repertório do Information Society, a noite contará com participações especiais da The Austin e Noel, que retornam ao palco ao lado do grupo com performances próprias. A proposta é transformar o evento em uma experiência contínua com diferentes sets e mais de 3 horas de duração.

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1: Muito bom dia, Ux FM, conectada com o que move você, 22 para as 9.

0: Barão Vermelho, Pense Dance, Butch Hillemano, Top Yellow, Rocks My Baby Left Me, Gorillaz, The Happy Dictator, e Fears for Fears, The Girl That I Call Home. 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
13: Aos 82 anos, Keith Richards continua olhando para frente. Em entrevistas recentes à revista Uncut e ao Today Show da NBC, o guitarrista falou sobre o novo álbum dos Rolling Stones, Foreigner Tongues, e revelou como imagina o futuro da banda nos palcos. Com o lançamento marcado para o dia 10 de julho, Foreigner Tongues reúne 14 faixas, ganhou forma durante uma intensa temporada no Metropolis Studios em Londres, novamente com produção de Andrew Watt. Embora parte do repertório venha de sessões anteriores, o núcleo do álbum foi finalizado em menos de um mês. Para Richards, o disco aproveita o impulso criativo da Hackney Diamonds, lançado em 2023. Quando o assunto passou para shows, Keith reconheceu que as tradicionais turnês mundiais podem precisar mudar de formato. A alternativa seria realizar residências de shows, mantendo os Stones por algumas apresentações em uma mesma cidade. Londres, Nova York, Paris e até Roma apareceram entre as possibilidades citadas pelo músico. Mick Jagger, por sua vez, já declarou que gostaria de apresentar o novo álbum ao vivo assim que isso for possível.

conectada com o que move você. 9,2 graus a temperatura agora, tá melhorando. 2 graus de temperatura nessa manhã de quarta-feira na Serra Gaúcha. De 24 de junho, seja muito bem-vindo ao Play UX FM. Eu sou o Jonathan Zanotto por aqui até às 11 horas da manhã no comando do Play até a chegada do café. Até a chegada do UX FM Revista. Você interage, participa, compartilha e solicita através do nosso WhatsApp no 549671-1065. 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Segue de som aqui no Play UX FM com Ruel.

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0: Duran, Save a Prayer, You Too, I Still Haven't Found What I'm Looking For e Ruel com Not What's Going On. 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
0: As homenagens a Justin Carey, baixista de longa data do Sixpence None the Richer, continuam mobilizando colegas e fãs. O músico morreu em 18 de junho, aos 50 anos, após sofrer um AVC grave. Carey estava internado no Albany Medical Center, em Nova York, onde passou por duas cirurgias e recebeu cuidados intensivos. Sua esposa, Linda Carey, permaneceu ao seu lado durante a internação e também no momento da morte. Nas redes sociais, a vocalista Lynne Nash destacou o profissionalismo, bom humor e a amizade construída ao longo de quase 30 anos. Em uma lembrança carinhosa, ela contou que costumava esperar pelo fim de Kiss Me nos shows para ouvir um pequeno improviso de baixo feito por Carey. Guitarrista e cofundador, o Matt Slocum, disse que os integrantes estão completamente devastados. Segundo ele, os últimos 3 anos haviam sido marcados por turnês internacionais, gravações de músicas novas e pela alegria de voltar a trabalhar em conjunto. O grupo acrescentou que planejava seguir unido por mais 30 anos.
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13: A Copa do Mundo segue pegando fogo e a segunda rodada da fase de grupos chegou ao fim com destaques importantes nesta terça-feira. Quem brilhou foi Portugal. A seleção portuguesa goleou o Uzbequistão por 5 a 0 e mostrou toda a força da geração que acompanha Cristiano Ronaldo em seu último Mundial. O craque marcou 2 vezes e comandou a vitória. Já a Inglaterra decepcionou, ficou no empate sem gols com Gana e desperdiçou a chance de encaminhar a liderança do grupo. Em outro jogo, a Croácia venceu o Panamá por 1 a 0 com gol no fim da partida e eliminou os panamenhos da competição. A Colômbia também fez bonito, venceu a República Democrática do Congo por 1 a 0, garantiu classificação antecipada e assumiu a liderança do Grupo K. E a partir desta quarta-feira começa a última rodada da fase de grupos. O Brasil entra em campo às 7 da noite contra a Escócia, precisando da vitória para confirmar vaga para a próxima fase da competição. No mesmo horário, Marrocos enfrenta o Haiti. O Brasil será primeiro do grupo caso vença e uma eventual vitória de Marrocos seja por até 1 gol a mais. Além dos jogos do Grupo do Brasil, a rodada desta quarta-feira começa às 4 horas da tarde, com Suíça e Canadá disputando vaga no Grupo B, enquanto Bósnia e Herzegovina enfrenta o Catar. Fechando a programação do dia, às 10 da noite, o México enfrenta a República Tcheca, já classificado, enquanto África do Sul e Coreia do Sul fazem um confronto direto que pode definir quem segue vivo na competição. Com as informações da Copa do Mundo 2026, Douglas Barreto.
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0: Papas da língua, Mary Jane, Canvas, Se Você Sentir Saudades, Youthful Indy com World of Innocence, Bikini Mãos e Neon Signs com Freak, fechando mais uma leva 10 e 1.
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2: Na 122, o ponto que pede mais atenção fica entre Farroupilha e Caxias do Sul. Tem operação pare-siga entre os quilômetros 52 e 63, além de bloqueio da terceira faixa próximo a Arroio Tega e trabalho de manutenção entre os quilômetros 76 e 78. Em Flores da Cunha, também há estreitamento de pista e desvios em alguns pontos da rodovia. Já na 240, entre Portão e São Leopoldo, motoristas encontram estreitamento de pista para manutenção da sinalização. E na 446, entre São Vedelino e Carlos Barbosa, o tráfego opera em sistema pare-siga, em trechos com reparos localizados.
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Olivia Rodrigo está transformando a força de sua música em um novo projeto social. A cantora anunciou a primeira edição do Daisy Chain Fields, festival beneficente que ocorrerá em 29 de agosto no Great Park, na Califórnia. Realizado em um único dia e dividido entre dois palcos, o evento reunirá nomes de diferentes gerações do pop, do rock alternativo, do punk e do hip hop. A produção ficará a cargo da C3 Presents e também da Live Nation.

temperatura na região serrana. Manhã desta quarta-feira, 24 de junho, 54 96 71 1065. Esse é o WhatsApp, 96 71 1065, para você interagir e participar da programação do Play até às 11 da matina. Segue lá, arroba UXFM, arroba Johnny Zanotto. Seguindo de som por aqui tem Miley Cyrus.

0: Tempo Simply Red com Come to My Head, ainda Dionne Brumfield Don't Make It True, Mascavo Já, Adele Right as Rain, Charlie Brown Jr. Quinta-feira e Miley Cyrus com Easy Lover. 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Prepare-se para uma noite inesquecível com os DJs Andrei Maté e Sandro Padilha. 27 para as 11.
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5: A Lionsgate confirmou que o novo filme de A Bruxa de Blair já tem data definida para chegar às telonas. A produção marca o retorno da famosa franquia de terror e estreia nos cinemas dos Estados Unidos no mês de setembro, reacendendo o interesse pelo universo criado lá no fim dos anos 90. A divulgação veio acompanhada de um vídeo enigmático, na qual a data surge formada por gravetos pendurados entre árvores, remetendo diretamente à atmosfera sombria que consagrou A Bruxa de Blair em 1999. Sem revelar detalhes da trama, o presidente da Lionsgate Motion Picture Group, o Adam Fogelson, afirmou que A Bruxa de Blair trará uma nova visão que reintroduzirá o clássico do horror para uma nova geração. Quer mais informações sobre esse lançamento ou relançamento ou a volta de A Bruxa de Blair? Você pode ter acessando uxfm.com.br.

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0: Barão Vermelho, um Índio, Aerosmith com Full Circle, Jorge Drexler, High and Dry, The Go Back Delivery, rolou Magic com No Way No. Go Back Sunset, uma versão diferenciada da festa que já é sucesso de público, sábado 27 de junho a partir das 8 da noite no Taná, espaço de eventos. 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Prepare-se para uma noite inesquecível com os DJs Andrei Maté e Sandro Padilha. Vem aí o Ux FM Revista com o Douglas Barreto. Sou o Jonathan Zanotto, agradeço a sua companhia e a sua audiência. Estou de volta amanhã com o Café Passado. Forte abraço, uma ótima quarta. Até mais, 4 para as 11.
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9: Uma brasileira de 30 anos foi condenada pela Justiça da Coreia do Sul por perseguir o cantor Jungkook, integrante do BTS. A sentença prevê um ano de prisão, mas com pena suspensa por 2 anos. Na prática, ela não será presa imediatamente, desde que cumpra as condições impostas pela Justiça e não volte a cometer novas infrações. Segundo o tribunal, a mulher desrespeitou advertências da polícia e medidas de restrição ao ir repetidamente até a residência do artista em Seul. Um dos episódios citados pela justiça foi quando ela acionou a campainha da casa mais de 100 vezes durante a madrugada. Por outro lado, os juízes consideraram que ela não tinha intenção de causar danos diretos e levaram em conta o baixo risco de reincidência. A brasileira está detida desde fevereiro e deve ser deportada após a conclusão do processo. Familiares afirmam que ela enfrenta problemas de saúde mental e acompanhavam um caso com preocupação. O governo brasileiro informou que presta assistência consular à cidadã. 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
2: Ux FM conectada com o que move você, está no ar o Ux FM Revista desta quarta-feira com muita música e informação. Eu sou Douglas Barreto, falo direto do campus da Ux para a conexão Ux FM e também para toda a Serra Gaúcha. Segue a gente lá nas redes sociais, @uxfm, passa lá no nosso site uxfm.com.br. Você também pode interagir pelo 54996711065. Agora 11 horas e 3 minutos, temperatura na marca dos 7 graus aqui na Serra. E vamos iniciar o programa de hoje com o novo som do Marcelo Falcão.

0: 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E hoje recebemos aqui no Mix FM Revista, analista de cultura do Sesc de Caxias do Sul, Karina Monteiro, e também a cantora Bruna Toledo. Elas vêm falar sobre a quarta temporada do projeto Caixa Acústica, que neste ano traz o tema Rock em Cena. Durante o mês de julho, o Teatro do Sesc recebe 4 shows em formato intimista, com tributos a grandes nomes do rock, como Janis Joplin e também Legião Urbana. E quem abre a programação é justamente a Bruna Toledo, que é acompanhada da Big Company, em um tributo a Janis Joplin. Sejam muito bem-vindas, né? A Karina já teve aqui outras oportunidades, a Bruna ainda não, né?
1: Isso não, é a primeira vez. Bom dia, Douglas, bom dia aos ouvintes da Ux FM, bom dia, Bruninha. A gente está aqui muito feliz mesmo em estar compartilhando essa programação do Caixa Acústica. Nós temos uma programação cultural efervescente. Quando chega esse momento do Caixa, assim, a gente tem que aproveitar, porque é um projeto incrível, um projeto musical, que também tem um olhar muito carinhoso para os artistas caxienses, né? De poderem estar ocupando o palco do teatro, porque muitas vezes eles não têm essa experiência, né? Tem, assim, já tem uma trajetória larga, uma trajetória na noite, enfim, apresentando em outros espaços, mas não no teatro. Então é aquele momento que a gente para tudo e se, opa, vem pra cá e vamos construir esse projeto juntos, né?
0: Eu ia falar sobre isso, sobre essa tradição, né? Eu acho que o Caixa Acústica, ele virou essa tradição na cena cultural. E o que o público pode esperar dessa edição, né? Já que tem esse mote, né? Rock em Cena.
1: Então, o projeto Caixa Acústica, ele acontece normalmente no mês de agosto. Mas aproveitando que julho é o mês do rock, a gente pensou, vamos adiantar um pouquinho e vamos trabalhar com essa temática e convidar os grupos caxienses, né, para participarem com a gente. Então, além dos artistas, enfim, que são esse pano de fundo e as referências que os grupos irão apresentar, também tem a oportunidade de trocar com os artistas. É o momento deles contarem um pouco da trajetória também, de apresentar músicas autorais, enfim, o palco para eles e é livre mesmo para apresentar toda a sua arte e seu talento, né?
0: Bruna, agora sim, com o microfone aberto fica melhor, né? Bruna, abrir a temporada, né, interpretando Janis Joplin é uma responsabilidade tanto, né? Sim. O que mais te encanta, assim, na trajetória dela e na música dela, né? E como foi criar esse projeto, né, de referência a ela?
2: Bom, para mim é uma grande honra, né, homenagear. A Janis é uma grande referência para mim na minha carreira como cantora. E esse projeto, a Big Company, ele já tem, esse ano ele completa 10 anos. Então, para mim é uma grande conquista estar nesse espaço, né, que é o Sesc. Queria até agradecer a Karina por esse espaço oferecido a nós, né, a nossa banda. E é isso, a parte que eu mais acredito, assim, que mais mexe comigo na Janis é a força, a visceralidade dela, assim, a voz dela muito imponente e a coragem, né? Abrir o caminho para todas nós, né? Todas as cantoras de rock.
0: E ela tem uma peculiaridade, assim, eu tava lendo mês passado, que ela teve uma passagem bem

0: marcante pelo Brasil, né? Sim. Dentro, ela circulou por aquele cenário ali de Pernambuco, Bahia, né? Não sei se estou certo, mas foi o que eu li em algumas Sim. reportagens, né? Então ela também tem esse carinho, né? Tinha esse carinho pelo Brasil. Para as duas agora, o projeto aposta nesse formato mais acústico, né? E também próximo do público, como a Karina fez essa menção. Como essa experiência dentro do teatro muda a forma de ouvir, né, ou sentir o rock, né? Porque, claro, quase todas as músicas nascem do violão nessa forma acústica, né? Mas transmitir isso, né, dentro de um teatro, né, o que vocês sentem, né, fazendo esse projeto?
1: Então, como eu realizo, né, nós realizamos várias atividades no teatro, eu penso, imaginando como espectadora, assim, em outros espaços a gente tem algumas interferências, né, do que está acontecendo no lugar, pensando assim, num bar, num restaurante, enfim, tem outras interferências ali. E no teatro é algo bem focado, então tem toda a questão do conforto também das poltronas, do ambiente, né, que te convida a sentar ali e curtir o espetáculo, diferente do que está rolando no bar, que eu tô lá sentado, enfim, sabe, a gente é o momento de prestigiar mesmo o artista. Então eu percebo que a vivência do público é diferente também pro artista, né, porque aquele, assim, todo mundo para e vai te ouvir, vai te olhar, enfim, é o teu momento ali, sabe? Eu acho que isso que a gente ganha muito de ocupar esse espaço para fazer essa troca, sabe?
0: Bruna, se quiser complementar, né? Porque acústico é quase como se despir um pouco, né? A gente está falando da Janis, né? Que era muito potente, né? Mas trazer para esse formato intimista também é um desafio, eu acho.
2: Olha, nós vamos estar com a banda completa, né?
1: Sim.
2: Nós vamos estar com a banda completa, então vai ser um show explosivo, né?
1: Uhum.
0: E até isso que eu ia perguntar, assim, porque é o nome do projeto é Caixa Acústica, mas não quer dizer que seja acústico literalmente.
1: Exato, exato. Assim, cada grupo tem a sua liberdade de levar a sua composição. A gente parte de uma versão acústica, mas assim, os artistas têm total liberdade para criando e trazendo para o palco a sua potência, assim, né?
2: É, esse show promete ser um show explosivo do início ao fim.
0: Elétrico.
2: Elétrico, com direito
0: a Bruna fez uma cara assim, não, mas peraí, eu vou tocar. Eu não vou tocar acústico.
1: Vou colocar fogo no parquinho, né?
2: É o pé do acelerador.
0: Além do tributo a Janis, né, a programação passa também por NX Zero, Legião Urbana e Reação em Cadeia. Como é que foi compor, né, todo esse universo? São bandas bem diferentes.
1: Por isso mesmo, assim, por serem bandas diferentes, por vertentes diferentes, né, a nossa ideia é que o público também seja diverso, né? A gente convida esses diferentes ouvintes para que possam estar com a gente. Então foi um convite que foi acontecendo. A curadoria, ela acontece no Sesc Caxias do Sul mesmo, com a nossa equipe da cultura. E a gente foi desenhando um mapa ali e surgiu a possibilidade de fazer o Caixa Acústica. E nesse meio tempo ali, do dia 15, receber também a Maria do Relento, que é um outro projeto, que depois a gente também vai conversar sobre, mas é pensar mesmo em apresentar essa diversidade no palco.
0: E além da Maria do Relento, também tem eu tô com Renato Teixeira, né?
1: Exato.
0: Renato Teixeira, vai ser lindo, né? Porque as composições dele inspiram, né? Inspiraram, né, muita gente.
1: Como eu sou ansiosa, posso dar um spoiler?
0: Pode.
1: Então, agora em julho, né, a gente tem esse projeto Caixa Acústica. Vai receber a Maria do Relento via Circuito Sesc de Música, no dia 15, no Teatro do Sesc. Antes do Renato Teixeira, que é em agosto... Não, mentira. É, no mesmo mês, a gente vai ter o Sonora Brasil, que é um projeto nacional do Sesc, que tem a temática Reverberações Afro e Indígenas. Grupos da Bahia, Pernambuco, vão estar no Teatro do Sesc apresentando, assim, sabe? Então, a estética é incrível também, é muito bacana. Então, assim, a programação musical tá bombando, né?
0: 2026 veio com tudo.
1: Com certeza. E outro spoiler também, lá para novembro, que vai estar dentro do Aldeia Sesc, é o retorno da Sandra Sá para Caxias do Sul. A gente vai ter uma das atividades da Sandra Sá, então outra mulher potente que vai estar aqui com a gente.
0: Imperdível, né?
1: Uhum.
0: A Sandra de Sá, ela teve no Tiny Desk também, né?
1: Sim,
0: foi
1: Tiny
0: lindo
1: Desk.
0: Também. É, foi. É. Gente, muito legal então, né? Todas essas novidades. Fica o convite para o público Caixa Acústica, que não é tão acústica assim, né? Segundo a Bruna.
1: <Isso aí. risos>
0: Acontece nos dias 1º 8, 22 e 29 de julho, sempre às 8 horas da noite, no Teatro do Sesc, aqui em Caxias do Sul. Os ingressos já estão à venda a partir de R$10, né?
1: Isso aí, possibilidade de ingressos individuais, R$10, assim, ó, gente, tá dado, o valor tá muito acessível. A galera às vezes diz, ah, eu não tenho programação pra ir. Então acompanha, @Sesc Caxias do Sul, a programação tá toda ali. E também tem a possibilidade do passaporte, né? Quem quiser curtir os 4 shows a partir de R$32. Então, assim, não dá pra perder. Últimos ingressos.
0: R$10 é um pacote de figurinha da Copa, né?
1: Exato. Não dá pra... Exato. E é uma baita experiência. E muitas vezes também pros artistas que estão começando, de poder fazer essa troca com quem tá lá no palco, sabe? Depois fazer o contato, enfim. A gente precisa dessas redes, assim, né? Então, é o momento.
2: Ai, show em teatro é muito legal, né? A qualidade de som, a estrutura, para nós que somos músicos e tocamos na noite, né? Às vezes a gente sabe que não tem aquela condição de som maravilhosa.
0: Consegue se escutar.
2: Consegue se escutar super bem e o público vai conseguir ver realmente, né, a banda dando o seu melhor. Então vai ser bem legal todas essas 4 noites.
0: Karina e Bruna, muito obrigado. A Karina, a gente estava comentando, né, sobre uma... Vamos fazer uma promoção aqui. Promoção não, né? Um sorteio. Né, uhum. Melhor, de um passaporte. Então fique ligado aqui no UFM Revista, que próximo ao intervalo a gente vai sortear esse passaporte. Muito obrigado pela presença de vocês, né? O tempo é curto, né? Já estamos quase chegando aí no comercial, mas também fica o convite então para participarem, né, dos 4 dias, né? 1º, 8, 22 e 29 de julho, sempre às 8 horas da noite, no Teatro do Sesc, aqui em Caxias do Sul. Muito obrigado pela presença e sucesso para vocês.
1: Obrigada, Douglas. Então a gente convida mesmo os ouvintes para irem para o Teatro do Sesc e curtir essa programação que está incrível.
0: Certo, muito obrigado. 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

0: 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Concrete Blonde, Mexican Moon, fechando o primeiro bloco do Revista. Teve também Jonas Brothers e começamos o bloco com Marcelo Falcão. 7 graus é a temperatura neste momento. Aqui na Serra, ar gelado e céu azul. A quarta-feira começou congelante aqui na Serra e a tarde segue fria, apesar do sol firme. Em Caxias do Sul, a máxima chega a apenas 8 graus nesta tarde e despenca para 4 graus à noite. Em Bento Gonçalves, o termômetro sobe um pouco mais e alcança os 11 graus, baixando para 5 no início da noite. Em Vacaria, a tarde estabiliza em 8 graus, mas a noite bate os 2 graus e a próxima madrugada lá em Vacaria terá marcas negativas. Em Gramado e Canela, na região das Hortênsias, o sol garante máxima de 9 graus, com frio de 4 graus ao anoitecer. Na capital, o tempo fica firme e a máxima em Porto Alegre atinge os 14 graus. E no litoral norte, em Torres, os termômetros chegam aos 15 graus. Atenção para a virada no tempo no final de semana. O sábado será aproveitável, com a presença do sol e máxima subindo perto dos 20 graus aqui na Serra Gaúcha. Mas a Central Meteorológica faz um alerta. O domingo muda completamente e terá chuva forte com muita instabilidade em todas as regiões. 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
2: Kaiser Chiefs, jealousy.

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2: A gravadora Summer Ryan Records anunciou um álbum tributo ao Smashing Pumpkins. A coletânea chega às plataformas digitais no dia 14 de agosto e ganha uma edição especial em vinil em outubro. O projeto tem apoio de Billy Corgan, vocalista da banda. O disco reúne artistas de diferentes estilos do rock e do metal, reinterpretando os sucessos dos Smashing Pumpkins. A primeira faixa divulgada é uma nova versão de Hammer, gravada pelo Tame Impala, trazendo ainda mais elementos psicodélicos à música original. Formado em Chicago em 1988, o Smashing Pumpkins se segue como um dos nomes mais influentes do rock alternativo, com mais de 30 milhões de discos vendidos e uma coleção de prêmios ao longo da carreira. 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

0: Copa do Mundo segue pegando fogo e a segunda rodada da fase de grupos chegou ao fim com destaques importantes nesta terça-feira. Quem brilhou foi Portugal. A seleção portuguesa goleou o Uzbequistão por 5 a 0 e mostrou toda a força da geração que acompanha Cristiano Ronaldo em seu último Mundial. O craque marcou duas vezes e comandou a vitória. Já a Inglaterra decepcionou, ficou no empate sem gols com Gana e desperdiçou a chance de encaminhar a liderança do grupo. Em outro jogo, a Croácia venceu o Panamá por 1 a 0 com gol no fim da partida e eliminou os panamenhos da competição. A Colômbia também fez bonito, venceu a República Democrática do Congo por 1 a 0, garantiu classificação antecipada e assumiu a liderança do Grupo K. E a partir desta quarta-feira começa a última rodada da fase de grupos. O Brasil entra em campo às 7 da noite contra a Escócia, precisando da vitória para confirmar vaga para a próxima fase da competição. No mesmo horário, Marrocos enfrenta o Haiti. O Brasil será primeiro do grupo caso vença e uma eventual vitória de Marrocos seja por até um gol a mais. Além dos jogos do Grupo do Brasil, a rodada desta quarta-feira começa às 4 horas da tarde, com Suíça e Canadá disputando vaga no Grupo B, enquanto Bósnia e Herzegovina enfrenta o Catar. Fechando a programação do dia, às 10 da noite, o México enfrenta a República Tcheca, já classificado, enquanto África do Sul e Coreia do Sul fazem um confronto direto que pode definir quem segue vivo na competição. Com as informações da Copa do Mundo 2026, Douglas Barreto.
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2: UX FM conectada com o que move você. 25 para o meio-dia, temperatura em 7 graus, muito frio, gelado aqui na Serra. E ocorre neste sábado, dia 27, a primeira edição do projeto Laboratório da Natureza, no Museu de Ciências Naturais da UX. A atividade, com periodicidade mensal, vai abordar temas distintos sobre ciência. O primeiro encontro, das 2 horas da tarde até às 5, tem como tema Mata de Araucária. A participação é gratuita. 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Vamos sortear um passaporte para o Caixa Acústica. Mande um WhatsApp para o 54996711065 com a frase Caixa Acústica. No final do programa, a gente vai sortear esse passaporte. E no mundo da música, esta quarta-feira tem datas importantes para os fãs de rock. Mick Fleetwood, fundador e baterista do Fleetwood Mac, completa 79 anos. Já o lendário guitarrista Jeff Beck, considerado um dos maiores de todos os tempos, faria 82 anos nesta data. O dia também marca os 25 anos de um feito para a banda Blink. O álbum Take Off Your Pants and Jacket chegou ao topo das paradas dos Estados Unidos. Outro destaque é o The White Stripes. Há 19 anos, a dupla alcançava o primeiro lugar nas paradas britânicas com o disco Ick Thump, vencedor do Grammy de melhor álbum alternativo. E voltando um pouco mais no tempo, há 52 anos, os Beach Boys lançavam a coletânea Endless Summer, que reuniu grandes sucessos da banda e conquistou uma nova geração de fãs naquela época. Vamos com os caras, então, Beach Boys, aqui no Revista.

Mix FM, 18 para o meio-dia. O pessoal está pedindo aqui. Como é que faz para participar, né? Para participar do sorteio de um passaporte para o Caixa Acústica, mande um WhatsApp para o 54996711065. Vou repetir, 54996711065 com a frase Caixa Acústica.

0: 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Blink, fechando revista desta quarta. E há 25 anos, chegava ao topo das paradas dos Estados Unidos com o álbum Take Off Your Pants and Jacket. Ainda rolou The White Stripes, Beth Hurt, com participação de Jeff Beck, Fleetwood Mac, e começamos muito bem com Beach Boys. E quem ganhou o passaporte para o Caixa Acústica foi Diva Andrade Rodrigues. Parabéns, né? A produção do evento vai entrar em contato, né, para você receber esse passaporte deste baita evento aqui em Caxias do Sul. Eu sou Douglas Barreto, revista fica por aqui, volta amanhã a partir das 11 horas. Eu volto no final da tarde, às 5 horas da tarde, com Via Expressa nas férias do Fernando Machado. Vocês ficam agora com o Luciano Petorini e o Tempero Brasileiro. O XFM 5 para o meio-dia.
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2: O que você fez me conectada com o que move você? Boa tarde, bom almoço, meio-dia em ponto. Eu sou Luciano Petorini, ao vivo, direto do campus da UX para as emissoras da conexão UX FM. Começando o Tempero Brasileiro até a uma com o melhor da MPB de todos os tempos. Segue a gente lá no arroba UX FM nas redes sociais. Abrindo bloco com Bicho de Sete Cabeças.

0: FMI e o melhor da MPB de todos os tempos. A gente viu o Sonso, sei lá, Gilberto Gil, Super-Homem, o Alceu Valença com Estação Luz, Clube do Balanço, Aeroporto, Gal Costa e o Caetano Veloso com Coração Vagabundo e o Geraldo Azevedo e Alba Ramalho com Bicho de Sete Cabeças. Intervalo Cultural, XFM, meio-dia e 27.
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1: XFM conectada com o que move você, 28 para 1, abrindo o bloco com Monocine.

0: Ele e o melhor da MPB de todos os tempos. Fechamos o tempero com a Elza Soares e o Titãs. Comida, Arnaldo Antunes, Simoninha, essa menina. E o Monocine com refrão de bolero. Você já vai rolar o Play do CFM, intervalo cultural, agora 2 para 1.
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Luciano Pettorini ao vivo, direto do campus da UX, para as emissoras da Conexão UX FM, com o Play UX FM, que está no ar até as 4 e o melhor do pop rock de todos os tempos. A gente abre o programa com Incubus Echo.

0: Bacana. Obrigado a você pelo convite.
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0: 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Fechamos o bloco com Offspring, Original Prankster, Natty Roots, Pérola Negra, Halsey, Hand and Defeat, o Extreme, Hold Hearted, Sugar Ray, Every Morning e Incubus com Echo. 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Intervalo Cultural UXFM 1h27.
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5: A gravadora Sumerian Records anunciou o álbum Sending Hearts to All My Dearies, a tribute to the Smash Pumpkins. Uma coletânea que celebra a influência e o legado da banda de Smash Pumpkins. Com um lançamento previsto para 14 de agosto, a edição especial em vinil duplo chega em outubro e o projeto reúne artistas de diferentes vertentes do rock, do metal e da música alternativa para reinterpretar clássicos do grupo. O título do álbum foi sugerido e aprovado por Billy Corgan. Entre os destaques da coletânea estão as participações de Tame Impala, que lançou uma releitura de Hammer como primeira prévia do tributo. O álbum também contará com contribuições de artistas como The Midnight, Meg Myers, Alice Glass e Between the Buried and Me, reforçando o impacto duradouro do catálogo do Smash Pumpkins sobre diferentes gerações de músicos.

0: 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A gente viu o Rapa, Eu Amo Você Menina, TVS, Owner of a Lonely Heart, Peter Tosh, Don Pressure Man, o Monfort Sons com Believe, Bonneville, Bugman e Architects, o Architects com Broken Mirror. Intervalo cultural, o Mix FM, agora 4 para as 2.
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5: O vocalista Brandon Flowers anunciou o lançamento de Thrasher, seu primeiro álbum solo em mais de uma década. O disco chegará ao público em 21 de agosto pela Island Records e marca o retorno do cantor à carreira individual após The Desired Effect, lançado em 2015. Como prévia do novo trabalho, o primeiro single, Plans, será disponibilizado nesta sexta-feira, abrindo uma nova fase artística para o músico. Gravado em Nashville, Thrasher apresenta fortes influências de country e música americana tradicional, refletindo inspirações ligadas às raízes familiares de Flowers. O álbum contará com 10 faixas inéditas e participações de músicos renomados, como Dave Rawlings, Bruce Button e Charlie McCoy. Segundo o artista, o projeto representa uma oportunidade de explorar novas formas de contar histórias sem se afastar de sua identidade musical, construída ao longo dos anos com o The Killers.

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1: 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Boa tarde, eu sou Luciano Pettorini. 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Temperatura marcando 8 graus, sol entre nuvens na Serra Gaúcha. Abrindo mais uma hora do Play Ux FM com Snoop Dogg, Another Part of Me.

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0: melhor do pop rock de todos os tempos. E a gente ouviu o INSX com This Time, Ganga Junk, Initiation, o The Hives, Paint a Picture, o U2 Indy, Young Boy e Snoop Dogg, Another Part of Me. 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Intervalo Cultural UXFM, 2h25.
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6: A Rockstar e a Take-Two confirmaram oficialmente que GTA 6 será vendido por $79.99 nos Estados Unidos, tornando-se um dos primeiros grandes lançamentos da indústria a adotar um novo patamar de preços para jogos AAA. Além da edição padrão, o título também ganhará uma versão Ultimate por $100, com conteúdos extras exclusivos. As pré-vendas começam em 25 de junho, enquanto o lançamento está mantido para 19 de novembro de 2026. A confirmação encerra meses de especulação sobre o valor do aguardado jogo da Rockstar, que muitos analistas apontavam como o provável responsável por inaugurar uma nova faixa de preços para produções de grande orçamento. Mesmo com o aumento em relação ao padrão anterior, que era de $70, especialistas acreditam que a enorme expectativa em torno do jogo, o GTA 6, deve garantir forte desempenho comercial. O jogo anterior, que foi lançado em 2013, ultrapassou a marca de 230 milhões de cópias vendidas no mundo todo.

0: Mix FM, o melhor do pop rock de todos os tempos, capital inicial, todas as noites. A gente ouviu o U2 com Window in the Skies, Bob Marley, Stir It Up, Green Day, Best Kept Case, Desiree com Life e Lola Young, One Thing. Intervalo cultural, Mix FM, 4 para as 3.
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8: 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A música viral Brasil com S, que se tornou um dos maiores fenômenos da Copa do Mundo de 2026 nas redes sociais, foi criada quase inteiramente com inteligência artificial pelo DJ produtor mineiro Maia, de Uberlândia. Segundo ele, a ideia surgiu poucos dias antes de um jogo da seleção brasileira contra a França, quando decidiu criar uma resposta brasileira aos tradicionais cantos de torcida franceses. Utilizando ferramentas de IA, Maia desenvolveu diferentes versões da música, combinando trechos gerados pela tecnologia com seu conhecimento de produção musical para construir a versão final. O produtor afirma que o processo exigiu diversas tentativas e ajustes manuais, já que a música não foi criada automaticamente por um único comando. Depois de finalizar a faixa e o material visual, ele impulsionou a divulgação nas redes sociais, o que rapidamente transformou o som em um fenômeno viral. O sucesso foi tão grande que gerou bilhões de conteúdos derivados, acumulou milhões de vídeos em plataformas como TikTok e YouTube e inspirou coreografias, paródias e participações de celebridades e jogadores. Diante da dimensão alcançada, Maia brincou que seu feito tem que entrar para o Guinness, destacando o alcance extraordinário da produção criada com apoio de inteligência artificial.

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1: Hux FM conectada com o que move você. 3:02. Boa tarde, eu sou Luciano Pettorini. Acesse o site huxfm.com.br. Abrindo bloco com o Linkin Park.

0: 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Fechando mais um bloco com Queen, Silence by the Night, teve o T-Sol, Flowers by the Door, o Canvas, Se Você Sentir Saudades, Blink-182, All in My Head e o The Birds com Mr. Trouble Man. Intervalo cultural, Mix FM, 13h25.
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6: 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A banda de rock alternativo Live adiou as apresentações que faria em São Paulo e Porto Alegre para concentrar seus esforços na produção de um novo álbum de estúdio. Segundo o grupo, a decisão foi tomada para garantir o foco total no processo criativo e na gravação do novo trabalho, considerado uma propriedade, uma prioridade neste momento da carreira. Com isso, os fãs brasileiros terão que aguardar um pouco mais para o reencontro com a banda, que retornaria ao país após um longo período sem apresentações. Liderado por Ed Kowalski, o grupo agradeceu a compreensão do público e reforçou que pretende voltar ao Brasil assim que a agenda permitir, já com novidades do próximo disco.
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7: A Copa do Mundo segue pegando fogo e a segunda rodada da fase de grupos chegou ao fim com destaques importantes nesta terça-feira. Quem brilhou foi Portugal. A seleção portuguesa goleou o Uzbequistão por 5-0 e mostrou toda a força da geração que acompanha Cristiano Ronaldo em seu último Mundial. O craque marcou duas vezes e comandou a vitória. Já a Inglaterra decepcionou, ficou no empate sem gols com Gana e desperdiçou a chance de encaminhar a liderança do grupo. Em outro jogo, a Croácia venceu o Panamá por 1-0 com gol no fim da partida e eliminou os panamenhos da competição. A Colômbia também fez bonito, venceu a República Democrática do Congo por 1-0, garantiu classificação antecipada e assumiu a liderança do Grupo K. E a partir desta quarta-feira começa a última rodada da fase de grupos. O Brasil entra em campo às 7 da noite contra a Escócia, precisando da vitória para confirmar vaga para a próxima fase da competição. No mesmo horário, Marrocos enfrenta o Haiti. O Brasil será primeiro do grupo caso vença e uma eventual vitória de Marrocos seja por até um gol a mais. Além dos jogos do Grupo do Brasil, a rodada desta quarta-feira começa às 4 horas da tarde, com Suíça e Canadá disputando vaga no Grupo B, enquanto Bósnia e Herzegovina enfrenta o Catar. Fechando a programação do dia, às 10 da noite, o México enfrenta a República Tcheca, já classificado, enquanto África do Sul e Coreia do Sul fazem um confronto direto que pode definir quem segue vivo na competição. Com as informações da Copa do Mundo 2026, Douglas Barreto.
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0: 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Assim fechamos o Playbox FM de hoje com o John Mayer, Queen of California. Everlast, What Is Like, That Roots, você me encantou demais. Maroon 5, Makes Me Wonder, o The Offspring com Make It Alright. E o Swing Out Sister com Breakout. 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Fechamos o play, amanhã tem de novo, já já vai rolar o BR-106. Intervalo cultural, Ux FM, 4 para as 4.
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0: O Twisted Sister anunciou a expansão da sua turnê de 2026 com mais 3 apresentações nos Estados Unidos, consolidando o retorno da banda aos palcos com Sebastian Bach nos vocais. Com os novos compromissos, a agenda passa a contar com 9 shows confirmados. A nova fase do grupo marca a primeira vez que outro cantor assume o posto tradicionalmente ocupado por Dee Snider, que deixou a banda devido a problemas de saúde. A entrada de Sebastian Bach, conhecido por sua trajetória no Skid Row, representa um dos momentos mais simbólicos da história do Twisted Sister e mantém viva a celebração dos 50 anos da banda, levando seus clássicos para uma nova geração de fãs.
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Estada com o que move você, 4 horas 3 minutos, boa tarde, eu sou Luciano Pettorini ao vivo, direto do campus da UX para as emissoras da conexão UX FM com BR-106, está no ar até às 5 com o melhor do pop rock brazuca de todos os tempos, abrindo com Nando Reis.

0: E o melhor do pop rock, brazuca de todos os tempos, Tijuana, Tropa de Elite, Garotos da Rua, Tô de Saco Cheio, a gente ouviu a Rita Lee, favorita, a Cachorro Grande com Bom Brasileiro, Tóquio Humanos e Nando Reis, pra você, guardei um amor. Intervalo Cultural, CFM 4h27.
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0: O lendário vocalista Ian Gillan anunciou sua primeira turnê solo em formato de histórias e bate-papo, intitulada The Talking Gibberish Tour, que percorrerá 24 cidades da Inglaterra, Escócia e País de Gales entre abril e maio do ano que vem. A série de apresentações terá início em Barmouth, no dia 28 de abril, e encerra em Londres, no dia 29 de maio, oferecendo aos fãs uma experiência mais intimista e pessoal com um dos maiores nomes da história do rock. Durante os encontros, Gillan compartilhará relatos de sua trajetória desde a infância em Hounslow até a ascensão mundial com o Deep Purple, além de histórias acumuladas ao longo de mais de 6 décadas na estrada. Aos 80 anos, o cantor afirmou estar animado com a nova experiência e destacou que terá muitas lembranças marcantes para dividir com o público.

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2: 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Abrindo o bloco com Titãs.

0: O Kiss FM, o melhor do pop rock nacional de todos os tempos. Batfu, Pinga, Joy me leva, Legião Urbana, La Aventura, Secos e Molhados, Sangue Latino, Teve Que de Abelha, Pingos de Amor e Titãs, Go Back. Pra gente fechar a edição de hoje do BR 106. Pelo Santo de volta amanhã ao meio-dia com o Tempero. Já já o Douglas Barreto está apresentando o Via Express. Aquele abraço, tudo de bom, força sempre, até mais. Intervalo Cultural, com o CFM, 3 para 5.
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3: Na 122, o ponto que pede mais atenção fica entre Farroupilha e Caxias do Sul. Tem operação pare e siga entre os quilômetros 52 e 63, além de bloqueio da terceira faixa próximo ao Arroio Tega e trabalho de manutenção entre os quilômetros 76 e 78. Em Flores da Cunha, também há estreitamento de pista e desvios em alguns pontos da rodovia. Já na 240, entre Portão e São Leopoldo, motoristas encontram estreitamento de pista para manutenção da sinalização. E na 446, entre São Vedelino e Carlos Barbosa, o tráfego opera em sistema pare e siga, em trechos com reparos localizados.
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2: FM conectada com o que move você. Eu sou o Douglas Barreto, falo ao vivo para a Serra Gaúcha por meio das emissoras da Conexão UX FM. Caxias do Sul, 106,5, Bento Gonçalves, 89,9 e Vacaria, 92,3. Este é o Via Expressa até às 7 com o melhor do pop rock de todos os tempos. Nos siga lá nas redes sociais, @UXFM, @DougBarreto e visite também o nosso site uxfm.com.br. Você também pode interagir pelo 54996711065. E vamos começar o Via de hoje com as novas músicas da programação, chegando Living Ace Black Tea.

0: 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E fechamos o primeiro bloco do Via com Joe Cass Collective, Groove Revolution. Ainda rolou Marisa Monte pra melhorar, participação especial de Seu Jorge e Flor. Duran Duran, Free to Love, com participação especial de Nylon Rodgers. The Fabulous, Rhapsody, Oliver Tree, Essence. E começamos o bloco com Living Easy, Black Tea. 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
1: XFM conectada com o que move você agora 29 para 6, Via Expressa até às 7, com o melhor do pop rock de todos os tempos. E vamos iniciar esse bloco de sons com um dos maiores sucessos do David Bowie. A música foi lançada em 1983 e abriu o álbum Let's Dance. A música se tornou um fenômeno mundial e ajudou a consolidar uma das fases mais populares da carreira do artista britânico. Com produção de Bowie, ao lado do guitarrista Nile Rodgers, a canção mistura pop, rock e ritmos dançantes, com destaque para as guitarras marcantes e também o saxofone vibrante. Apesar da melodia alegre e contagiante, a letra traz uma mensagem mais profunda. Bowie demonstra ceticismo em relação aos relacionamentos modernos e também questiona instituições como a religião e os valores da sociedade da época. Modern Love, no Via Expressa.

0: 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E assim fechamos o segundo bloco do Via com The Strokes. Ainda rolou Kings of Leon, The Killers, Prince, Arrest and Development, Keen. E começamos muito bem com David Bowie, Mother Love. E ocorre neste sábado, dia 27, a primeira edição do projeto Laboratório da Natureza, no Museu de Ciências Naturais da UCS. A atividade, com periodicidade mensal, vai abordar temas distintos sobre ciência. O primeiro encontro é às 2 horas da tarde até às 5 e tem como tema Mata de Araucária. A participação é gratuita. Saiba mais em ux.br. 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
1: XFM conectada com o que move você, agora 6h07, Via Expressa até às 7 horas, comigo Douglas Barreto. No mundo da música, nesta quarta-feira tem datas importantes para os fãs de rock. Mick Fleetwood, fundador e baterista do Fleetwood Mac, completa 79 anos. Já o lendário guitarrista Jeff Beck, considerado um dos maiores de todos os tempos, faria 82 anos hoje. E voltando um pouco mais no tempo, há 52 anos, os Beach Boys lançavam a coletânea Endless Summer, que reuniu grandes sucessos da banda e conquistou uma nova geração de fãs na época. Outro destaque é o The White Stripes, que há 19 anos, a dupla alcançava o primeiro lugar nas paradas britânicas com o disco Ick Thump, vencedor do Grammy de melhor álbum alternativo. E o dia também marca os 25 anos de um feito para o Blink. O álbum Take Off Your Pants and Jacket chegou ao topo das paradas dos Estados Unidos, muito por conta desse som aqui.

0: 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Fechamos o terceiro bloco do Via com Beth Hurt, com participação especial de Jeff Beck, lendário guitarrista, considerado um dos maiores de todos os tempos. Ele estaria fazendo 82 anos hoje. Ainda rolou Beach Boys, Fleetwood Mac, The White Stripes e começamos o bloco com Blink. 7 graus neste momento na Serra Gaúcha. Vamos conferir a previsão do tempo para amanhã, né, nesta quinta-feira. O ar polar continua espalhado pelo Rio Grande do Sul e promete mais um amanhecer gelado para esta quinta. Mas a boa notícia é que o sol aparece e garante uma tarde um pouco mais amena. Em Vacaria, o bicho vai pegar por lá, logo cedo, com risco de geada. O termômetro despenca para 0 grau nesta madrugada. A máxima chega aos 12 graus em Vacaria pela tarde. Em Caxias do Sul, o dia será de sol com poucas nuvens. O frio segue intenso no início do dia, com mínima de 3 graus e a máxima não passa dos 12 graus em Caxias do Sul. Em Bento Gonçalves, o sol aparece entre nuvens. A mínima também fica na casa dos 3 graus, mas a máxima sobe um pouquinho mais e chega aos 14 graus lá em Bento. Na região das Hortênsias, o dia terá sol e variações de nuvens, com mínima de 3 graus e máxima batendo os 12 graus. Torres, no litoral norte, o vento minuano dá uma trégua. Teremos sol entre nuvens, com o amanhecer menos rigoroso, mínima de 8 graus e a máxima chega aos 16 graus à tarde. Em Porto Alegre, o dia terá uma cobertura maior de nuvens, mas o sol também aparece. A mínima na capital gaúcha fica em 7 graus e a máxima atinge os 17. Vamos conferir o final de semana. Sábado, o sol predomina em todo o estado, o frio da manhã perde força e a tarde será mais tranquila. As máximas no sábado chegam aos 19 graus na capital e na serra e podem bater os 21 graus em Bento Gonçalves. No domingo, o tempo vira completamente. E a chuva chega para todas as regiões. O amanhecer não será tão frio, ficando na casa dos 13 graus, mas a umidade toma conta do dia, com máximas que não passam dos 18 graus. 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
1: UXFM conectada com o que move você, agora 26 para 7, o último bloco do Via, e vamos abrir com James Taylor.

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E assim fechamos o Via desta quarta com Elton John. Ainda teve Criolo, Nação Zumbi, Ana Vitória e começamos o bloco com James Taylor. O Via Expressa fica por aqui, volta amanhã a partir das 5 horas da tarde. Eu sou o Douglas Barreto, volto também amanhã às 11 horas da manhã no Ux FM Revista. Uma boa noite a todos, até mais. 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

0: do Brasil. Em Brasília, 19 horas. Está no ar a Voz do Brasil. As notícias do governo federal que movimentaram o país no dia de hoje.
1: Olá, boa noite.
0: Boa noite para você que nos acompanha em todo o país.
1: Quarta-feira, 24 de junho de 2026.
0: Vamos ao destaque do dia, emprego.
1: Dados do Ministério do Trabalho apontam que em fevereiro o Brasil ultrapassou a marca de 62 milhões de empregos formais ativos.
0: O número representa mais de 2 milhões de postos de trabalho com carteira assinada a mais que no mesmo mês do ano passado.
1: Participação feminina no mercado de trabalho cresceu 4,74%. Pablo Mundim.
2: Entre os jovens de 18 a 24 anos, o aumento foi ainda mais expressivo, quase 19% em relação ao mesmo mês do ano anterior.
0: E ainda, recorde no turismo doméstico.
1: De janeiro a maio desse ano, o número de passageiros voando dentro do país chegou a 42 milhões, um recorde. Graziela Mendonça.
3: O número de passageiros internacionais voando no Brasil também aumentou no período de janeiro a maio. Foram 12 milhões e 800 mil estrangeiros viajando aqui no país, 10% a mais que o registrado no mesmo período do ano passado.
0: Você vai ouvir também saúde.
1: O programa Agora Tem Especialistas vai levar atendimento médico a indígenas em comunidades de difícil acesso.
0: E profissionais do SUS vão ensinar pais e cuidadores a estimularem o desenvolvimento de crianças de até 6 anos. Cleide Lopes.
4: A ideia é fortalecer o vínculo familiar, contribuindo assim para o desenvolvimento saudável das crianças.
1: Hoje, na apresentação da Voz do Brasil, Mariana Jungmann e Luciano Seixas.
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1: O mercado de trabalho brasileiro continua em expansão.
0: Em fevereiro, o crescimento foi de 3,6% em relação ao mesmo mês de 2025.
1: Os dados revelam ainda um crescimento na participação feminina. Mais da metade das vagas criadas no mês foram ocupadas por mulheres.
0: Os números são da RAIS, a Relação Anual de Informações Sociais do Ministério do Trabalho e Emprego, que agora passa a ser divulgada mensalmente.
1: Os dados complementam as informações do Cadastro Geral de Empregados e Desempregados, o CAGED.
2: O mercado de trabalho brasileiro segue em expansão. Dados divulgados nesta quarta-feira da Relação Anual de Informações Sociais, a RAIS mensalizada, que complementam as informações do novo CAGED, mostram crescimento na geração de empregos. O país alcançou em fevereiro deste ano a marca de 62 milhões e 200 mil vínculos formais ativos entre trabalhadores da iniciativa privada e do serviço público. O número representa crescimento de 2 milhões e 170 mil empregos formais na comparação com fevereiro do ano passado. O avanço foi registrado em todas as regiões do país, com destaque para o Norte e o Nordeste. Os dados também mostram o crescimento da participação feminina no mercado formal, que chegou a quase 29 milhões de vínculos, como destaca o ministro do Trabalho e Emprego, Luiz Marinho.
5: Ampliando a parcela de mulheres no mercado formal, ou seja, enquanto cresceu mulher 1.290.000, homens cresceu 879 mil novos vínculos, um crescimento de 2,7 para homens, 4,7 para mulheres. As mulheres ocupando mais o mercado de trabalho. Mas ainda há espaço aqui para crescer. Aumento de creche, por exemplo, os municípios favorece para que as mulheres ocupem mais posições no mercado de trabalho.
2: Entre os jovens de 18 a 24 anos, o aumento foi ainda mais expressivo, quase 19% em relação ao mesmo mês do ano anterior. Os números também apontam avanço na inclusão de diferentes grupos sociais. Os maiores crescimentos proporcionais foram registrados entre trabalhadores indígenas, pretos e pardos, demonstrando uma ampliação do acesso ao emprego formal no país. Reportagem Pablo Mundim.
0: O brasileiro está viajando mais pelo país.
1: Pela primeira vez na história, o número de passageiros domésticos passou de 42 milhões, um recorde.
0: O turismo de negócios também está crescendo e teve faturamento histórico de 6 bilhões de reais.
3: A analista corporativa Verônica Brito mora em Brasília e costuma viajar bastante pelo Brasil. Do ano passado para cá, já foram 9 viagens para diferentes roteiros, mas ela tem um destino preferido.
6: Eu costumo viajar mais pelo Nordeste. Minha preferência é pelas praias, e para mim as praias do Nordeste são as melhores. A comida, a receptividade, as pessoas do Nordeste são calorosas, né?
3: E como Verônica, cada vez mais brasileiros decidem viajar dentro do país. Foram 42 milhões de passageiros voando de norte a sul entre janeiro e maio deste ano. Um recorde no volume de passageiros domésticos, segundo o Ministério do Turismo. O número é 6% maior que os 39 milhões e 800 mil passageiros registrados no mesmo período do ano passado. Analisando somente o mês de maio, o volume também foi recorde, com 8 milhões e 300 mil passageiros domésticos, a maior movimentação para o mês da série histórica. O ministro do Turismo, Gustavo Feliciano, disse que os bons resultados do setor têm movimentado a economia do país.
7: Estamos registrando recordes atrás de recordes. Graças ao desenvolvimento do Brasil e às políticas adotadas pelo governo federal, estamos conseguindo manter os bons resultados. Isso tudo reflete na geração de emprego e renda para a população. Estamos com o maior saldo de empregos da história no setor do turismo, com mais de 2,4 milhões de empregos com carteira assinada. Continuaremos trabalhando para promover ainda mais o turismo interno e também a atração de turistas estrangeiros, gerando dignidade para a nossa população.
3: O número de passageiros internacionais voando no Brasil também aumentou no período de janeiro a maio. Foram 12 milhões e 800 mil estrangeiros viajando aqui no país, 10% a mais que o registrado no mesmo período do ano passado. Outro resultado positivo foi observado no turismo corporativo, que envolve eventos empresariais e negócios. Entre janeiro e maio, o faturamento nesse segmento foi recorde, 6 bilhões de reais, maior valor da série histórica iniciada em 2022. Reportagem Graziela Mendonça.
1: Um novo aporte de 140 bilhões de reais foi anunciado esta semana para a Nova Indústria Brasil, a política de modernização industrial do governo federal.
0: Os recursos vão ser direcionados para as 6 missões que fazem parte dessa política. São elas: agroindústria, saúde, infraestrutura, transformação digital, bioeconomia e tecnologias para soberania e defesa nacionais.
1: Lançada em 2024, a NIB tem como objetivo impulsionar a indústria nacional até 2030. A partir da modernização do parque industrial e da adaptação às novas tecnologias.
0: A NIB também tem como meta aumentar a exportação de produtos brasileiros utilizando práticas de produção sustentáveis e menos poluentes.
1: Hoje, durante o programa Bom Dia Ministro, o titular do Ministério do Desenvolvimento, Indústria, Comércio e Serviços, Márcio Elias Rosa, afirmou que o investimento no setor contribui para o desenvolvimento social do país.
8: Quer promover, desde inovação, sobretudo inovação, a incorporação de novas tecnologias, promover a transição digital, né, para que nós tenhamos a chamada indústria 4.0, como também aumentar a nossa capacidade exportadora, para que o Brasil possa estar na cena internacional, não apenas com commodities, o que é muito bom e funciona muito bem, mas também com produtos com valor agregado. Não há desenvolvimento social se não tiver desenvolvimento econômico. É preciso que um esteja ligado ao outro.
0: E ainda falando de desenvolvimento, taxistas e motoristas de aplicativos que tiveram o cadastro aprovado pelo programa Move Brasil já podem procurar as concessionárias de automóveis indicadas para financiar novos veículos.
1: A linha de crédito de até 30 bilhões de reais é voltada para a renovação da frota desses profissionais.
0: O Move Brasil garante juros mais baixos, prazo de financiamento de até 72 meses e mais 6 meses de carência.
1: E abrange também compra de equipamentos de segurança, no caso das mulheres.
0: Podem participar profissionais com pelo menos 12 meses de atuação que tenham realizado, no mínimo, 100 corridas e também taxistas registrados.
1: Os interessados em aderir ao programa podem realizar o cadastro na página gov.br/movebrasil.
0: Saúde para a população indígena.
1: O programa agora tem especialistas do Ministério da Saúde e espera realizar mais de 13 mil atendimentos até o fim de junho em territórios do Ceará, Pernambuco, Amapá e Pará.
0: A iniciativa leva consultas, exames e cirurgias para áreas de difícil acesso.

0: No final de junho, indígenas de territórios localizados no Ceará, Pernambuco, Amapá e Pará vão receber cuidados médicos por meio do programa Agora Tem Especialistas. A expectativa é de que sejam realizados mais de 13 mil atendimentos, entre consultas, exames e procedimentos. A secretária de Saúde Indígena do Ministério da Saúde, Lucinha Tremembé, destacou os serviços oferecidos.
1: Nossa meta é superar 15 mil procedimentos, ofertando consultas, exames, avaliações cirúrgicas e procedimentos especializados. Também estamos levando equipes especializadas para regiões de difícil acesso, incluindo a terra indígena Tumucumaque e a terra indígena Zoé.
0: A enfermeira Raquel Lira Pinheiro, coordenadora da Casa de Apoio à Saúde Indígena do Amapá, afirma que ficou surpresa com a procura por atendimentos durante o mutirão.
2: Nunca tivemos uma ação com tanta procura, né, com tanto número de atendimentos e com tantas altas, né, dos indígenas para seus territórios. No segundo dia nós já tivemos um número muito elevado, com esses indígenas voltando para o seu território com essas demandas reprimidas sanadas.
0: Desde o início da estratégia, em agosto de 2025, já foram realizados 14 mutirões em diferentes regiões do país, contemplando territórios do Alto Rio Solimões, Médio Rio Solimões, Vale do Javari, Chavante, Yanomami e Ecauana, Alto Rio Negro, Guamá Tocantins, Altamira e Rio Tapajós. Em 2025, foram registrados mais de 9.500 procedimentos especializados. Em 2026, o número já ultrapassa 17 mil atendimentos, entre consultas, exames e procedimentos. Reportagem Luana Karen.
3: E pais e responsáveis por crianças de até 4 anos devem ficar atentos ao calendário de vacinação.
4: O Ministério da Saúde incluiu hoje uma segunda dose de reforço contra a poliomielite para ampliar a proteção contra...
5: Nos primeiros anos de vida, a enfermeira Sheila Los Vernest foi uma das profissionais capacitadas. Ela trabalha em uma unidade básica de saúde em Ponta Grossa, no Rio Grande do Sul. Ela fala sobre como essa capacitação tem ajudado no atendimento mais humanizado às crianças.
6: Eu consigo, sim, ver pelos meus atendimentos antes do curso e depois do curso, como eu consegui dar muito mais informação e parece que até o vínculo com essas mães melhoraram muito, sim. Eu sempre procurei ser mais acolhedora, assim, tudo. Mas acho que algumas ideias, incentivar mais essas mães, assim, era meio muito técnico. E depois, no curso, assim, me abriu um leque de mais possibilidades, de ideias, situações simples, como ensinar a brincar com a criança, incentivar a brincar, como isso ajuda no desenvolvimento dessa criança, né, no futuro.
5: O curso qualifica profissionais de saúde que atuam no cuidado às crianças e famílias. A formação habilita equipes das unidades básicas de saúde para orientar famílias sobre brincadeiras e estímulos às crianças nos primeiros anos de vida. A ideia é fortalecer o vínculo familiar, contribuindo assim para o desenvolvimento saudável das crianças. Como explica a coordenadora geral de atenção à saúde das crianças, adolescentes e jovens do Ministério da Saúde, Sônia Venâncio.
7: A gente sabe que o desenvolvimento ele é fortemente influenciado por essas interações nos primeiros anos de vida. Essas interações elas são responsáveis pelo desenvolvimento do cérebro, pelo estabelecimento das sinapses, né, no cérebro. E quanto mais, então, né, o cuidador pratica atividades muito simples, como, por exemplo, conversar com a criança, cantar, contar histórias, brincar, todas essas atividades, né, têm um papel fundamental no desenvolvimento dessas habilidades, do desenvolvimento infantil.
5: O curso Cuidados para o Desenvolvimento da Criança na Atenção Primária à Saúde é de graça e está disponível para profissionais do SUS, como médicos, enfermeiros, psicólogos e fisioterapeutas. A capacitação é oferecida na modalidade online com carga horária de 30 horas e está disponível no site unasus.gov.br. Reportagem Cleide Lopes.
4: O ministro da Saúde, Alexandre Padilha, inaugurou hoje em Cubatão, São Paulo, a 10ª unidade móvel de

0: Saúde do programa agora tem especialistas, caminhoneiro e caminhoneira.
1: A iniciativa leva serviços do SUS diretamente a pontos de parada e descanso nas estradas.
0: A estrutura oferece consultas médicas e de enfermagem, vacinação, testes rápidos, exames laboratoriais básicos, eletrocardiograma e teleconsultas.
1: O ministro Alexandre Padilha destacou que as unidades móveis de saúde como esta ajudam os caminhoneiros a fazerem um acompanhamento de saúde que eles não costumam fazer em suas cidades de origem.
2: A gente tem quase 400 mil caminhoneiros cadastrados nas unidades básicas de saúde de origem, pelas equipes de saúde da família, mas de cada 10, 4 nunca sequer foram uma vez na sua unidade básica de saúde de origem. A gente está aproveitando que no meio do trabalho, nesse momento de descanso, faz a vacinação, faz os exames, e está vendo muita gente que estava com a medicação incorreta, então ajusta a medicação para doenças crônicas, como hipertensão, diabetes, problemas relacionados à obesidade, muitos problemas no campo da saúde mental.
0: Na tarde de hoje, o ministro também lançou a Política Nacional de Atenção Integral à Saúde da População em Situação de Rua.
1: Ela também prevê a criação de unidades móveis de rua.
0: Serão 400 veículos que ampliarão a capacidade de atuação nas cidades e devem contemplar todas as equipes cofinanciadas pelo Ministério da Saúde.
1: 300 milhões de reais para estimular o desenvolvimento científico e

0: Tratamento insuficiente e dificuldade de acompanhamento da vítima após o crime. Para a presidente da comissão, senadora Damaris Alves, do Republicanos do Distrito Federal, o investimento em ações voltadas à proteção desse público é escasso.
1: Quando a gente pega o orçamento da União, a gente pega LDO dos estados e dos municípios, e a gente procura a criança no orçamento de forma absoluta, a gente não encontra.
0: O Plano Nacional foi criado com o objetivo de desenvolver ações em eixos como prevenção, atendimento, responsabilização, mobilização social, estudos e pesquisas. A representante do Ministério dos Direitos Humanos e da Cidadania, Célia Carvalho Narras, explicou que o documento está em fase de revisão para abordar os diferentes contextos da infância no país. Mas além de atuar na prevenção, participantes ressaltaram a importância de promover acolhimento integral das vítimas depois das ocorrências.
2: E a violência contra mulheres trans acontece de forma tão frequente no cotidiano que muitas vezes deixa de ser reconhecida como violência.
3: Esse é um dos alertas de uma pesquisa do Instituto Data Senado, que pela primeira vez traz dados específicos sobre essa população. A reportagem é de Marcela Diniz.
4: A violência contra mulheres transgênero é cotidiana e acontece em casa, na rua, nos espaços privados e nos órgãos públicos. É o que mostra a edição de número 11 da Pesquisa Nacional de Violência contra a Mulher, do Instituto Data Senado e da empresa Nexus. Pela primeira vez desde 2005, o levantamento traz dados específicos sobre a experiência de trans e travestis. Muitas das 43 entrevistadas ao serem questionadas se sofriam violência, responderam a princípio que não. Mas as mesmas, quando perguntadas se já foram xingadas, mal atendidas,

0: De obstáculos no acesso a direitos e serviços. Em situações que exigem comprovação de condição especial, atendimento prioritário ou simples empatia no trato do cotidiano.
1: Deficiências ocultas ou invisíveis são condições de saúde que não são percebidas visualmente, como transtorno do espectro autista, deficiências intelectuais, doenças renais crônicas ou surdez parcial. A falta de sinais físicos óbvios frequentemente gera barreiras no acesso a atendimentos prioritários já garantidos por lei. Pelo texto aprovado, a Identificação Civil Nacional da Pessoa com Deficiência não substitui a Carteira de Identificação Nacional. A função do novo documento é facilitar o acesso a direitos e serviços específicos, sem a necessidade de emissão de novos cartões físicos a cada mudança no quadro clínico do paciente. Da Rádio Câmara de Brasília, Maria Neves.
2: Saúde.
3: Comissão aprova a venda fracionada de remédios por farmácias e drogarias. A repórter Sofia Peçanha nos traz o debate sobre o tema.
4: A Comissão de Defesa do Consumidor aprovou o projeto que determina a venda de forma fracionada de medicamentos por farmácias e drogarias. O texto aprovado é resultado de 5 propostas analisadas em conjunto. A mais antiga delas, apresentada pelo deputado Jorge Sola, do PT da Bahia, em 2015. Elas alteram a legislação sobre o comércio de medicamentos. Atualmente, a fração de remédio já é permitida, mas não é obrigatória, o que faz com que a maioria dos consumidores ainda precise comprar caixas completas, mesmo quando utiliza apenas parte do conteúdo. O texto aprovado estabelece o fracionamento como uma exigência legal para medicamentos como antibióticos, analgésicos, anti-inflamatórios e antieméticos, que são remédios para náuseas e vômitos. O relator da proposta na comissão, o deputado Celso Russomano, do Republicanos de São Paulo, destacou que a medida visa reduzir o desperdício, evitar a automedicação e diminuir os custos para os pacientes.
5: A medida contribui para proteger a saúde e segurança da coletividade. A automedicação, o consumo de remédios fora da validade e ainda a potencial intoxicação de crianças no ambiente doméstico.
4: Além disso, o projeto prevê que o preço dos medicamentos fracionados siga regras específicas da Câmara de Regulação do Mercado de Medicamentos, para garantir que o consumidor não pague mais caro proporcionalmente por quantidades menores.
5: Entendemos que essa medida também beneficia sobremaneira os consumidores, pois evita que as farmácias aumentem indevidamente seus lucros na subdivisão de medicamentos.
4: Em caso de descumprimento, o infrator estará sujeito à penalidade de suspensão de vendas ou fabricação de produto, cancelamento de registro do produto ou cancelamento de autorização para funcionamento da empresa. O projeto gerou debate entre os parlamentares, principalmente sobre os desafios na adaptação das embalagens, no controle sanitário e nos custos operacionais para viabilizar a venda fracionada em larga escala. O deputado Gilson Marques, do Novo de Santa Catarina, chegou a apresentar um parecer alternativo para evitar o fracionamento.
6: Assim, acreditamos que a melhor solução para o referido problema seria adequar a posologia ao tempo de tratamento, sendo função das indústrias farmacêuticas produzir as embalagens e dispensá-las com a quantidade correta.
4: Mas a proposta que estabelece a venda fracionada de medicamentos foi aprovada pela Comissão de Defesa do Consumidor e seguiu para análise na Comissão de Saúde. Da Rádio Câmara de Brasília, Sofia Peçanha.
2: Segurança Pública.
7: Comissão de Constituição e Justiça aprova penas para quem expor crianças à violência doméstica. A repórter Paula Bittar acompanhou a votação.
8: Uma proposta aprovada pela Comissão de Constituição e Justiça da Câmara prevê penas para quem expuser crianças e adolescentes a atos de violência doméstica. De acordo com o texto aprovado, o crime de violência doméstica praticada na frente de criança ou adolescente tem punição de 6 meses a 2 anos de detenção. E essa penalidade é aumentada em mais metade se o crime é praticado de forma reiterada ou se a criança ou adolescente estiver sob autoridade, guarda ou vigilância do agente ou da vítima. A relatora na comissão, deputada Cris Tonietto, do PL do Rio de Janeiro, ressaltou que a proposta reconhece que a violência doméstica tem um impacto grande sobre a criança, mesmo quando ela não é a vítima direta.
9: Ao conviverem com situações constantes de agressões físicas, verbais ou psicológicas, As crianças não apenas testemunham o sofrimento dos envolvidos, mas também internalizam esses comportamentos como modelos de relação interpessoal. Essa vivência traumática compromete

0: bem-estar emocional, afeta o desempenho escolar e pode desencadear transtornos psicológicos de longo prazo.
1: A proposta que prevê penas para quem expuser crianças e adolescentes a atos de violência doméstica ainda precisa ser analisada pelo plenário da Câmara antes de seguir ao Senado. Da Rádio Câmara de Brasília, Paula Bittar.
2: Justiça.
3: Comissão aprova a proposta que aumenta penas de crimes financeiros contra fundos de pensão. A repórter Silvia Munhato tem os detalhes.
4: A Comissão de Finanças e Tributação da Câmara aprovou o projeto que aumenta as punições para crimes financeiros que causem prejuízo a fundos previdenciários ou de pensão. As investigações da Polícia Federal relativas ao Banco Master têm apontado investimentos de fundos de servidores públicos estaduais em aplicações do Master em períodos em que elas já eram consideradas de alto risco pelo mercado. O autor da proposta, deputado Wellington Prado, do PSD de Minas Gerais, batizou a proposta de Lei Faria Lima, em uma referência à Avenida de São Paulo, onde estão sediadas várias instituições financeiras. Pelo texto, quem cometer esses crimes estará sujeito a penas de reclusão de 20 a 40 anos. A proposta também define que os crimes serão insuscetíveis de fiança, livramento condicional, anistia, graça e indulto. O relator, deputado Kim Kataguiri, do Missão de São Paulo, recomendou a aprovação do texto, lembrando que a legislação atual prevê penas de 2 a 12 anos para crimes contra o sistema financeiro.
5: O crime cometido por um agente público, aí que deixa de cumprir a sua obrigação para preservar o sistema financeiro e também a ordem econômico-financeira, né? E aí a gente está endurecendo bastante as penas em relação a esse crime, e também nós estamos endurecendo as condições de progressão de regime também.
4: A proposta determina que a progressão de regime, que é a transferência para regime menos rigoroso, como semiaberto, será mais dura para os crimes financeiros. Por exemplo, se o réu for primário, terá que cumprir pelo menos 70% da pena para ter direito. O projeto que aumenta a pena de reclusão para quem comete crimes financeiros contra fundos de pensão ainda será analisado pela Comissão de Constituição e Justiça. Depois seguirá para o plenário. Da Rádio Câmara de Brasília, Silvia Munhato.
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2: Transportes.
6: O relator das mudanças no Código de Trânsito Brasileiro apresentou o projeto reunindo sugestões de mais de 270 propostas sobre o tema.
3: Entre as alterações, o deputado Áureo Ribeiro sugeriu que adolescentes tenham permissão para dirigir a partir dos 16 anos. Confira os detalhes com o repórter Murilo Souza.
7: A Comissão Especial da Câmara dos Deputados, que analisa mudanças no Código de Trânsito Brasileiro, poderá votar no próximo dia 7 de julho o parecer do relator, deputado Áureo Ribeiro, do Solidariedade do Rio de Janeiro. O texto consolida mais de 270 projetos de lei em um substitutivo. Entre os pontos mais relevantes do novo texto está a permissão para que jovens a partir de 16 anos possam dirigir. Pela proposta, os menores de 18 anos poderão obter habilitação na categoria B para dirigir carros em perímetros urbanos, das 5 horas da manhã até a meia-noite, desde que acompanhados por um adulto habilitado há pelo menos 2 anos. Para motos pequenas, de até 150 cilindradas, o jovem pode dirigir desacompanhado, mantendo as mesmas restrições de horário e local. A idade mínima para habilitação nas categorias profissionais D e E também cai de 21 para 20 anos. Segundo o relator, a medida busca reduzir a falta de motoristas no transporte de cargas e passageiros.
2: A medida visa ampliar o acesso dos jovens à habilitação, proporcionar maior autonomia para deslocamentos relacionados ao estudo e ao trabalho e permitir a formação gradual de condutores, inspirando-se em modelos adotados em outros países que admitem a condução por menores de idade mediante as restrições e acompanhamento.
7: A CNH definitiva aos 18 anos será emitida de forma automática e gratuita, caso o condutor não tenha cometido infrações graves ou gravíssimas ou não seja reincidente em infração média. O texto cria um teto nacional para as taxas cobradas no processo de habilitação. R$ 30,00 para abertura e emissão da permissão para dirigir, em qualquer categoria, e R$ 50,00 para cada exame realizado, seja escrito ou de direção. Outra inovação é a possibilidade de o candidato optar por realizar o exame em veículos com câmbio automático. O projeto também estabelece regras para outros temas, como pedágios free flow, registro e autorização para patinetes e bicicletas elétricas, normas para veículos autônomos e proibição de radares ocultos sem sinalização ou estudos técnicos. A Comissão Especial da Câmara sobre Mudanças no Código de Trânsito Brasileiro retoma a análise da matéria no dia 7 de julho, às 2 horas da tarde. A expectativa é que a votação no plenário da Câmara seja no dia 8 de julho. Da Rádio Câmara de Brasília, Murilo Souza.
8: Trabalho.
6: A Câmara aprovou projeto que estabelece piso salarial para biólogos. A repórter Maria Neves tem mais informações sobre o tema.
9: Em análise na Câmara desde 2013, o projeto que institui um piso salarial e condições de trabalho para biólogos do setor privado foi aprovado pela Comissão de Constituição e Justiça e pode seguir para o Senado. Pela proposta, o salário base da categoria será de R$ 4.685 para uma jornada de 40 horas semanais. O piso será corrigido pela inflação desde setembro de 2016 até a publicação da lei. Depois disso, o valor continuará sendo reajustado anualmente pela inflação. Segundo o relator, deputado José Rocha, do União da Bahia, com a correção, esse valor chegaria a R$ 6.749 em 2024. Na opinião do relator, a medida vai melhorar as condições de trabalho e conferir mais dignidade à profissão de biólogo.
10: Eu, como médico, sei bem avaliar o que representa o biólogo nas suas atividades, precisando de melhores condições de trabalho, precisando de melhores salários, e chegou a oportunidade. O PL deu a oportunidade para que essa classe tão importante na nossa vida possa realmente resgatar essa dignidade com um piso, com boas condições de trabalho, e sempre está prestando esses grandes e relevantes serviços à ciência brasileira.
9: O texto original do deputado Danley Hinterholz, do PSD do Rio Grande do Sul, abrangia também os biólogos que atuam no setor público. No entanto, o relator na Comissão de Finanças e Tributação, deputado Duarte Júnior, do Avante do Maranhão, alterou a proposta. Ele argumentou que um projeto de lei do Congresso não pode estabelecer regras para servidores públicos. Pela Constituição, essa atribuição é do chefe do Executivo, seja federal, estadual ou municipal. Assim, a medida aprovada vai valer apenas para biólogos de empresas privadas ou públicas contratados por meio do regime da consolidação das leis do trabalho, com carteira assinada. Quanto às condições gerais de trabalho, o projeto aprovado determina que o regime de plantão da categoria será de no máximo 12 horas diárias. Desse período, uma hora será destinada ao repouso e à alimentação. O trabalho noturno será a jornada realizada entre 22 horas e as 5 horas do dia seguinte. A remuneração nesse período será pelo menos 20% maior. A proposta estabelece ainda que as horas extras terão 50% de acréscimo e o adicional de insalubridade será gradual. O grau mínimo terá um aumento de 10% sobre o piso, o médio de 20% e o grau máximo de 40%. Já o adicional de periculosidade será de 30%. No entanto, o texto prevê que os adicionais de insalubridade e de periculosidade não podem ser pagos simultaneamente. O biólogo terá de fazer a opção por um dos dois. Da Rádio Câmara de Brasília, Maria Neves.
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11: Meio Ambiente.
3: Câmara analisa a proposta que amplia incentivos fiscais e tributários para a cadeia de reciclagem. Saiba mais com o repórter José Carlos Oliveira.
12: O setor de reciclagem poderá ganhar incentivos fiscais não contemplados na reforma tributária de 2023. O tema é analisado na Câmara dos Deputados por meio de proposta de emenda à Constituição já aprovada na Comissão de Constituição e Justiça e com futura análise em comissão especial. O relator, deputado Alex Manente, do Cidadania de São Paulo, explica que a intenção é estabelecer um regime fiscal que beneficie operações com resíduos e materiais destinados à reciclagem, reutilização e logística reversa.
13: O efeito da reforma tributária no material reciclado é muito perverso. São 300% de aumento, o que inviabiliza a reciclagem no país. E o governo, o poder público, tem obrigação de estimular com que a sustentabilidade, a reciclagem seja uma realidade para poder minimizarmos os efeitos ambientais tão danosos para toda a população. Por isso, estamos trabalhando essa PEC para que o imposto seja revisto do material reciclável e, consequentemente, teremos sustentabilidade no nosso país.
12: Na prática, a proposta busca garantir que a tributação sobre material reciclado seja menor do que a aplicada ao material original, dando assim um diferencial competitivo para o setor. O texto tem o apoio da Associação Brasileira de Resíduos e Meio Ambiente. Dados da ABREMA mostram que em 2024, cerca de 7 milhões de toneladas de resíduos secos foram destinados à reciclagem no Brasil, equivalentes a 8,7% dos resíduos gerados no período, um percentual ainda bem abaixo em relação às metas da Política Nacional de Resíduos Sólidos. O texto original da proposta é do deputado Arnaldo Jardim, do Cidadania de São Paulo, que prevê benefícios para toda a cadeia da economia circular, incluindo catadores de materiais recicláveis e empresas recicladoras e de logística reversa, responsáveis pelo retorno dos materiais ao consumo da população. Da Rádio Câmara de Brasília, José Carlos Oliveira.
6: Termina agora o Jornal Câmara dos Deputados, produzido pela Rádio Câmara, com trabalhos técnicos de Alan de Souza e apresentação de Val Monteiro e Márcio Aquilissardi. Uma boa noite para você.
3: A Voz do Brasil volta amanhã. Boa noite.
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14: Até aqui o grupo disponibilizou dois poderosos singles.
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1: 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Abrindo esse bloco com Pet Shop Boys, The Last Room.

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6: A banda de rock alternativo Live adiou as apresentações que faria em São Paulo e Porto Alegre para concentrar seus esforços na produção de um novo álbum de estúdio. Segundo o grupo, a decisão foi tomada para garantir o foco total no processo criativo e na gravação de um novo trabalho, considerado uma prioridade neste momento da carreira. Com isso, os fãs brasileiros terão que aguardar um pouco mais para o reencontro com a banda, que retornaria ao país após um longo período sem apresentações. Liderado por Ed Kowalski, o grupo agradeceu a compreensão do público e reforçou que pretende voltar ao Brasil assim que a agenda permitir, já com novidades do próximo disco.

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1: 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Abrindo esse bloco com Maneskin, The Driver.

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